Isso. E a filhosa também parece. Bueno, campestre, viejo. Ahí nomás espalda de récord tiene, viejo.

Fazer a tromba ali agora, não. Vou na baile, no mar. Ahora para tercera, Germancito. Versión antigua, versión antigua.